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3: Bem-vindos mais uma semana ao Sonoridades. Este dia iremos falar sobre o dia 27 de junho, o último dia do Festival MED, este evento que se destaca como uma das maiores referências de música do mundo e cultura mediterrânica em Portugal, que inclui mais de 30 nacionalidades, concertos, gastronomia, artesanato e exposições. Como sabem, para além da música, este festival oferece um ambiente de fusão cultural que engloba animação de rua, feiras de artesanato, cinema, dança e as típicas tasquinhas com gastronomia do Mediterrâneo. Vamos então falar do dia 27 de junho. Los Van Van.

então falar do dia 27 de julho. Fiju Kichora.

Bem-vindos mais uma semana ao Sonoridades. Este dia iremos falar sobre o dia 27 de junho, o último dia do Festival MED, este evento que se destaca como uma das maiores referências de música do mundo e cultura mediterrânica em Portugal, que inclui mais de 30 nacionalidades, concertos, gastronomia, artesanato e exposições. Como sabem, para além da música, este festival oferece um ambiente de fusão cultural que engloba animação de rua, feiras de artesanato, cinema, dança e as típicas tasquinhas com gastronomia do Mediterrâneo. Vamos então falar do dia 27

0: Bem-vindos mais uma semana ao Sonoridades. Este dia iremos falar sobre o dia 27 de junho, o último dia do Festival MED, este evento que se destaca como uma das maiores referências de música do mundo e cultura mediterrânica em Portugal, que inclui mais de 30 nacionalidades, concertos, gastronomia, artesanato e exposições. Como sabem, para além da música, este festival oferece um ambiente de fusão cultural que engloba animação de rua, feiras de artesanato, cinema, dança e as típicas tasquinhas com gastronomia do Mediterrâneo. Vamos então falar do dia 27 de junho. Arnaldo Antunes.
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5: Fala, Caiçara, como é que você tá? Suave por aí? Sou eu, Jack, na voz, começando mais um Caiçara Vibes aqui na Rua FM. A partir de agora, muita música boa, boas energias e aquela conexão com o mar, a natureza e a cultura que inspira cada momento nosso aqui da programação. E para começar essa jornada da melhor forma possível, vamos ouvir uma banda que carrega autenticidade, leveza e boas vibrações em cada nota. Vem com nós, banda Lagoon, com a canção Oi. Aumenta o som e vem com a gente, tamo na rua.

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3: Olá, olá, muito bom dia, boa quarta-feira. Seja bem-vindo ao café duplo da tua rua FM. Hoje é comigo, Soraya Varela, que vais ficar. E num café duplo muito especial, até porque é o último desta semana, porque a partir de amanhã vamos para o Festival Med.
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2: É verdade, e é já a partir de amanhã e até sábado que vamos estar em direto da Zona Histórica de Lolé. Vamos estar a acompanhar o Festival MED, esta edição de 2026, com um cartaz recheado de talento, muitas nacionalidades aqui incluídas. E, portanto, no Café Duplo de hoje vou falar-te um bocadinho sobre este festival, também do que é que a tua rua vai fazer por lá e ainda passar músicas de alguns dos artistas que vais poder assistir, que vais poder ver ao vivo neste festival. O primeiro que toca e que abre este Café Duplo não vai estar presente no Festival MED é João Maia Ferreira, com este Cavaleiro Pálido, mas grandes nomes vão estar presentes. Sérgio Godinho, Bonga, são apenas dois exemplos. Por isso, é ficares desse lado até às 10 e eu, Soraya Varela, estou aqui a fazer-te companhia em 102.7 ou também em rua.pt. Já sabes, a tua Rua FM vai estar no Festival MED, como tem estado desde o início deste festival, e com muito orgulho vamos estar mais um ano. Portanto, se por acaso fores ao festival, não te esqueças de nos dar um olá. Estamos logo à entrada do festival, por isso é indispensável dar-nos um olá, não é? Bom dia, boa quarta-feira.

0: foi cruzamento com este ser de passagem 9 minutos depois das 8 da manhã. Como te disse, hoje neste Café Duplo vou falar sobre o Festival Med, até porque a tua rua vai estar lá a partir de amanhã e até sábado. Portanto, as emissões vão ser em direto da Zona Histórica de Loulé, a dar-te a conhecer, a dar-te a ouvir, neste caso, tudo o que está a acontecer por lá, que artistas vão subir a palco, a que horas, se há atrasos, se não há, como é que está a acontecer tudo. Portanto, todas as informações sobre o Festival Med é para ouvir em 102.7 ou rua.pt já a partir de amanhã. Mas para hoje, neste Café Duplo, vou-te já aqui começar a dar algumas informações, até para que, caso não tenhas bilhete, fiques ainda com mais vontade de o adquirir. Portanto, o festival começa amanhã, dia 25, e começa logo com grandes nomes. Um grande destaque que eu tenho que dar é Sérgio Godinho, ele que vai atuar no palco cerca às 9h30 da noite, mas com ele, neste cartaz do primeiro dia, está também os Ground Nation, Sangue Suor, Tango Motan, La La Lar, também Asian Dub Foundation, La La Tamar, Tulipa Ruiz, Ablain Soco e Cirilo Broto, alguns nomes um bocadinho mais complicados de dizer devido à nacionalidade, e também Lura e Dicanda. Portanto, são estes os nomes do primeiro dia deste Festival Med. Já sabes que podes encontrar estas informações nas redes sociais do festival, basta pesquisares Festival Med e tens o cartaz por dia para que possas também ficar a par, organizar bem que concertos queres ir ver, a que horas. Portanto, tens tudo nas redes sociais do festival, e a tua rua também vai estar sempre a informar-te destes apontamentos, destes horários, do local dos concertos a partir de amanhã, com a emissão especial da Zona Histórica de Loulé. Mas por aqui vou começar já também a aguçar-te a curiosidade, a preparar-te para saberes as letras, e portanto vamos ouvir Sérgio Godinho com O Primeiro Dia.
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1: No episódio de hoje, vou falar-vos do livro O Bebedor de Vinho de Palma, de Amos Tutuola, editora Tinta da China. O autor é um humilde, mas engenhoso contador de histórias. Embora tenha apenas 6 anos de instrução, nascido na Nigéria, fez parte da primeira geração de autores africanos da era pós-colonial. Esta obra seria valorizada pela sua originalidade e pela forma como demonstrava a força das raízes da cultura e tradições orais africanas. O Bebedor de Vinho de Palma é a história de alguém cujo único ofício é beber vinho. Aliás, desde os 10 anos que não faz outra coisa. O pai, que era o homem mais rico da terra, reparou que o filho não conseguia fazer mais nada senão beber. Então ofereceu-lhe uma fazenda de palmeiras e arranjou um especialista em tirar vinho de palma. Muitos eram os amigos que se juntavam para beber o vinho que jorrava todos os dias. Durante 15 anos, tudo parecia correr bem. Até que um dia, o homem que lhe tratava do vinho caiu da palmeira e morreu. Agora, o nosso bebedor ficava sem vinho e sem amigos. Ainda procurou por outro homem que lhe tratasse do vinho, mas nada. Desesperado, começou a beber água, mas não era a mesma coisa. Depois lembrou-se de que os anciãos diziam que todas as pessoas que tinham morrido neste mundo não iam logo para o céu e que ficariam a viver algures. E é assim que começa uma grande aventura. Uma bela manhã, pega em todos os seus pertences e parte para descobrir por onde andaria o fazedor daquele saboroso vinho de palma. Porém, naquele tempo, tudo era coberto por florestas densas, com muitos animais e espíritos perigosos. Esta é uma odisseia pela qual facilmente nos deixamos inebriar, quer pelo poderoso efeito do imaginário mitológico africano, quer pelas suas criaturas fantásticas. Boas leituras!
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3: E regressamos às músicas do Festival Med já daqui a pouco, mas por agora é Manta com este Engana-me, Boa Viagem.

E 8 horas 21 minutos, vamos regressar então aqui à conversa sobre o Festival Medo. Começa já amanhã e até sábado a tua Rua FM vai estar por lá, na Zona Histórica de Loulé, a fazer emissão em direto do Festival Medo, ele que também tem um Open Day no domingo, mas já lá não estaremos. Portanto, de quinta a sábado estaremos lá presentes a dar todas as informações do que está a acontecer pelo Festival. Eu hoje, aqui neste Café Duplo, estou, pode-se dizer, a preparar-te para o que aí vem. Portanto, a dar-te a conhecer os artistas que vão estar a atuar nos diversos palcos, também a dar-te a ouvir também um bocadinho das músicas de alguns dos artistas para que vás extremamente preparado amanhã ao primeiro dia de Festival Medo. E portanto, já te falei sobre o primeiro, agora passaremos ao segundo, 26 de junho. Temos alguns nomes no cartaz que já são sidos na nossa playlist, como por exemplo o Daniel Camas, que vai atuar no Palco Chafariz às 8h45 do dia 26. A ele, no cartaz, juntam-se também Bohemian Betray, Tiken Jafakoli, Express Transatlântico, Omar and the Eastern Power, Arroz Aftab, Mário Lúcio and the Pan-African Band, Son Cutie and Egypt 80, Totrips e Fake Latinos, Dima Libre, Labeless Trio e também Igor Zablov. Algum nome mal pronunciado, peço imensa desculpa, alguns nomes são um bocadinho mais difíceis de pronunciar, mas é este o cartaz para o segundo dia do Festival Medo, dia 26 de junho, um grande festival que reúne aqui diversas nacionalidades. Portanto, só neste dia temos Cabo Verde, temos Portugal, temos os Estados Unidos, Inglaterra, portanto temos aqui várias nacionalidades presentes neste Festival Medo, uma edição que tem o maior número de nacionalidades e por isso recomendo-te vivamente a passares na Zona Histórica de Loulé e a percorreres os diversos palcos. É um festival também muito bonito esteticamente, portanto recomendo vivamente a ires. Por agora toca Daniel Camas com este Rat Race, ele que atua no dia 26 no Festival Medo.

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1: E foi Navegar de Fernando Leal a acabar de tocar aqui nos 102.7 também em rua.pt neste café duplo de quarta-feira em que te estou a falar sobre o Festival MED. Porquê? Porque o Festival MED começa amanhã e a tua rua vai estar presente com emissões em direto da zona histórica de Loulé e por isso estou aqui a preparar-te já para saberes o que é que vais poder encontrar por lá, que artistas vão atuar, dar-te a ouvir também alguns dos artistas que vais poder ver ao vivo. Mas há também aqui uma novidade que tenho que partilhar contigo e que é para os mais gulosos. Portanto, a edição deste ano do Festival MED tem o Medelhado, que é um folhado especial para o Festival MED e que, para te abrir já aqui também a fuminha, para ficar já com uma fomeca, este folhado tem massa crocante, tem três pimentas, tem creme de pasteleiro, tem amendoim da China e caju da Costa do Marfim. Portanto, vai estar disponível apenas nos dias do Festival MED. Se queres provar, é mesmo, mesmo importante que não te esqueças de o fazer durante o Festival MED. E eu vou-te dar aqui já um pequeno spoiler, porque eu já tive a oportunidade de provar este folhado. Eu e quem foi assistir à apresentação final do cartaz do Festival MED, eu tive a possibilidade de apresentar esta, juntamente com um membro da Câmara Municipal, esta apresentação no Cineteatro Loulotano e haviam lá estes folhados para provarmos e é efetivamente muito, muito bom. Portanto, recomendo-te muito a prová-lo também durante o Festival MED. Volto a relembrar, é o Medelhado com massa crocante, três pimentas, creme de pasteleiro, caju da Costa do Marfim e ainda amendoim da China. Portanto, fica já aqui com um bocadinho de fome. Peço desculpa, eu sei que ainda só são 8 horas e 35 minutos, mas eu tenho que partilhar contigo estas informações boas. Não é só boa música, é também boa comida. Vamos seguir neste café duplo, não com artistas do Festival MED, mas sim com a nossa programação habitual. É a Yolanda com este Responso. Ainda chutes e pontapés chegam com De Madrugada.
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0: Bloom, Baby Bloom, de Wolf Alice, acabar de tocar 12 minutos para as 9 da manhã.
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0: Estás no Café Duplo de quarta-feira, 24 de junho, hoje comigo Soraya Varela, até bem perto das 10 da manhã, a falar-te sobre o Festival MED. Começa amanhã e a tua rua vai estar com emissões em direto da Zona Histórica de Loulé, por isso estou a dar-te a ouvir os temas de artistas que vão estar por diversos palcos, também a falar-te sobre o medelhado, que é o folhado oficial do festival e que vais provar, poder provar apenas nos dias do festival. E eu recomendo muito, porque eu já tive a oportunidade de o provar e é mesmo muito bom. Por agora, vamos até dia 27 de junho, onde vai ser um grande destaque, será Bonga, ele que vai atuar no palco cerca à 1:30 da manhã, portanto um horário um bocadinho mais tarde, mas neste dia tens também Luz Van Van, Cosa Mostra, Fidjo Kitschora, Manuel de Oliveira e Bianca Gismonti, Natasha Atlas, Calha Mambo, Orquestra Baobab, também Arnaldo Antunes, Eda Dias, Sarab e Gana. Portanto, estes são os nomes que compõem o cartaz do terceiro dia do Festival MED. Mais uma vez, se algum nome foi um bocadinho mal pronunciado, peço desculpa, alguns nomes são um bocadinho mais difíceis, mas é este o cartaz do terceiro dia deste Festival MED. O quarto dia será um Open Day no domingo, dia 28. A tua rua já não estará por lá, mas de quinta a sábado podes encontrar-nos. Vamos estar à entrada do festival, portanto, toca a dizer-nos um olá. Nós gostamos sempre de conhecer também quem nos ouve diariamente. E por falar nisso, ontem tive uma situação muito engraçada com um ouvinte nosso e já te conto daqui a pouco. Por agora, vamos ouvir então o Bonga e a Lura, é este Mulimba Xangola. Boa viagem.

0: E é Dani Gato e Dizzy com este Filete a 2 minutos das 9 da manhã. E eu deixo-te aqui pendurado com a história de um ouvinte que encontrei ontem a sair da rádio, porque é assim, e se o Miguel me estiver a ouvir, isto é diretamente para ele, porque eu estava a sair da rádio depois de terminar o trabalho e estava a passar então o Miguel com a sua mãe, e o Miguel estava muito espantado a olhar aqui para a nossa porta, e depois já falei um bocadinho e descobri que houve, ele e a mãe, e talvez o pai também, ouvem a Rua FM muitas vezes, e o Miguel conhecia o logotipo da rádio de ver no painel do carro, e quando viu aqui na porta a mãe explicou-lhe que era aqui que nós gravávamos, que era a partir daqui que fazíamos as emissões, e ele ficou muito surpreendido. Portanto, se por acaso o Miguel, a mãe do Miguel, o pai do Miguel, o primo, o tio estejam a ouvir isto, digam ao Miguel que eu gostei muito de o conhecer, e é para continuar a ouvir a Rua FM agora sempre, todos os dias, e a partir da manhã em direto do Festival Med.
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0: Overcompensate 21 Pilots a abrir esta segunda e também última hora de café duplo de quarta-feira, hoje dedicado ao Festival Med, que começa já amanhã. Eu sou a Soraya Varela, estou contigo mais uma hora até às 10, a continuar a falar sobre este grande festival, não só em tamanho, mas em nacionalidades, em cultura, em festividade, em tudo e mais alguma coisa. Portanto, para além de boa música, boa comida, tens também cinema no Festival Med. Tens o Cinema Med nos três dias, nos três primeiros dias, portanto 25, 26 e 27, e vais ter vários filmes que podes assistir. Dizer-te que no primeiro dia podes ver Respirar Debaixo de Água, de António Ferreira, e também depois tens um DJ na zona do Cinema Med. No dia 26 podes ver Raquel Castro e Bordel Pinheiro, e no dia 27 Falem Com Ela, de Bruno Ferreira. Portanto, se quiseres também saber um bocadinho mais sobre esta programação do Cinema Med, é passares nas redes sociais do Festival Med e também seguires a tua Rua FM, porque vamos dar-te também a conhecer por lá, enquanto lá estivermos, tudo o que está a acontecer, quer seja na zona do Cinema Med, no Med Lounge, pelos vários palcos. Portanto, é mesmo seguires a Rua FM se ainda não o fazes, o que eu duvido um bocadinho. Mas pronto, fica aqui também este conselho, porque vamos mesmo partilhar muita coisa e começam conteúdos a sair já hoje.
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0: Por agora, o que sei também é mais música para te acompanhar nesta viagem. É Sal com Lei do Compasso, também Nice Weather for Ducks. Chama-se On the Sand by the Sea.

0: 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De 19 de junho a 5 de julho, Portimão acolhe a Feira do Livro. Ao longo de 17 dias, Portimão acolhe um encontro dedicado aos livros, à leitura, aos autores e à cultura, com uma programação pensada para diferentes públicos. Não percas a Feira do Livro de Portimão, de 19 de junho a 5 de julho, na antiga Lota de Portimão.
1: A República 14 em Olhão recebe o Bela a Capela, o primeiro e único coro de estilo barbershop em Portugal. Com 34 vozes de diferentes nacionalidades e um repertório que vai dos clássicos pop aos musicais e às canções tradicionais, o grupo cria uma experiência musical única através de harmonias a quatro vozes cantadas totalmente à capela. 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
3: E foram três sugestões culturais aqui com o nosso Fora de Portas. E se caso só tenha chegado agora a este café duplo, estou aqui a falar-te sobre o Festival MED, porque o festival começa já amanhã e de amanhã a sábado a tua Rua FM vai estar por lá, na Zona Histórica de Loulé, a fazer emissão em direto do Festival MED, a dar-te a conhecer tudo o que está a acontecer, a dar-te todas as informações sobre o festival, para que quando lá chegues estejas mais do que preparado. Hoje também já te dei, aliás, algumas informações essenciais, portanto, alguns dos artistas que vão, já te dei a ouvir também alguns dos artistas para que possas também já decorar alguma letra ou outra para ires preparado para os concertos, e também te falei no Cinema MED, que é também algo que podes assistir durante o Festival MED. Há também concertos a acontecer no Palco Calcinha e no Palco Mercado, são palcos mais pequenos, mas que têm também espetáculos. No dia 25, no Palco Mercado, vais ter a Mar Guitarra, e no dia 26, Eduardo Ramos no palco mercado, exatamente, e também dia 27, Nanuque, e ainda dia 28, Alcante, Modas e Cantes. Já no palco Calcinha, tens no dia 25, Nanuque, no dia 26, Amar Guitarra, e no dia 27, Eduardo Ramos. Portanto, artistas que saltam um bocadinho entre estes dois palcos, que vais poder também ouvir no Festival MED. E também, se estiveres por acaso preocupado com estacionamento, já há uma publicação no Instagram oficial do festival, onde te indica vários sítios onde podes deixar então o teu carro, para que isso não seja uma preocupação ao ir ao Festival MED. 19 minutos depois das 9, vamos continuar com mais música. Já sabes, destaques do dia chegam daqui a pouco. Por agora é M com este Rise e John Mayer com Waiting on the World to Change.
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1: E 31 minutos depois das 9 da manhã, é a altura de fazermos uma pequenina pausa na música e ligamos à redação do Sul Informação para os destaques desta quarta-feira, hoje com a jornalista Mariana Carriço. Olá Mariana, bom dia.
2: Olá, bom dia Soraya.
1: Então o que é que temos para esta quarta-feira?
2: Então começamos aqui com a atualização do incêndio que começou ontem no Amencial. Este incêndio foi dado como dominado durante a madrugada, por volta das 4:15 da manhã, e portanto são aqui boas notícias para começar esta quarta-feira. Este incêndio que começou ontem por volta das 11 e que chegou a preocupar bastante as autoridades e também a população local, está então dado como dominado. No local permanecem ainda mais de 300 operacionais e 129 meios, mas para já não há qualquer motivo para preocupação. A sua informação, fonte do Comando Regional de Emergência e Proteção Civil, disse também que a noite foi calma e que as condições meteorológicas permitiram então aqui dominar o incêndio, que, tal como já disse, está em resolução desde as 4:15 da madrugada. Passando aqui para as notícias nacionais, começo pelo Jornal de Notícias, aqui com uma reportagem sobre a festa de São João no Porto. Também no Correio da Manhã fala-se de uma investigação da influência, pesca provas no Marquês, isso aqui em relação ao ex-chefe do gabinete de Costa, que é o alvo. É também uma das notícias de primeira página do Correio da Manhã. No Público, câmaras pedem ajuda urgente ao governo para salvar obras do PRR, isso numa altura em que o PRR se encontra numa fase final, o máximo possível é até ao final de agosto, e portanto há aqui ainda algumas câmaras a tentar fazer algo para recuperar aqui estes apoios do PRR. No Diário de Notícias, Restauração pede apoio ao Estado para verão em modo de sobrevivência, também uma das notícias de primeira página, e claro está, em todos os jornais nacionais, não só nos desportivos, se fala da grande vitória de ontem de Portugal, que venceu por 5-0. Portugal saiu assim de um período menos positivo. O primeiro jogo não foi nada bom para a nossa seleção, aliás os jogadores foram alvo de muitas críticas, mas agora mostraram que estão cá e estão cá para vencer. Portanto, Portugal ganhou por 5-0 ontem, um jogo que nos deixou a todos muito felizes. Ainda do Sul Informação, regressando aqui ao nosso destaque matinal de hoje, este sim um tema que trazemos nesta quarta-feira, falamos da fusão que está prevista entre a AISA e a AETA, as duas maiores associações empresariais do Algarve, que vão então fundir-se e dar lugar a uma única associação, se tudo correr bem até ao final deste ano. Este pontapé de saída será dado no dia 6 de julho, com a assinatura de um memorando de entendimento, e irá definir então os moldes em que se procederá esta união. Portanto, é sobre isto que falamos no destaque matinal de hoje. E em relação a tudo o resto, cá continuamos para estar a par e lhe dar todas as notícias da atualidade do Algarve e não só.
1: Exatamente, Mariana, e dizer também que estes são os últimos destaques desta semana, porque vamos para o Festival Med e, portanto, ficam terminados por esta semana. Obrigada e bom trabalho.
2: Um bom festival para vocês e para todos os que nos estão a ouvir também, que certamente irão passar pelo Festival Med.
1: Exatamente. Obrigada, Mariana, e bom trabalho para todos.
2: Obrigada, igualmente. Obrigada.
1: Os destaques do dia terminam então por aqui. Já sabes que podes recuperá-los daqui a pouco nas nossas plataformas. À 1 e às 6 ainda há nova informação.
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1: De regresso à música com este osso, o tema chama-se Amanhã, de 2017. É ele que toca às 9:35 nos 102.7, também em rua.pt. Eu sou Soraya Varela, estou contigo hoje até bem perto das 10 da manhã, neste que é o último café duplo da semana. Amanhã as emissões são em direto da zona histórica de Loulé. Estamos no Festival Met.

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0: João Borges com este Armagedão a acabar de tocar às 9h46. Agora mais uma pequena pausa na música para trazer a rubrica Control Alt Rua.
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2: Bem-vindos a mais uma edição do Control Alt Rua, a rúbrica semanal de tecnologia da Rua FM. Eu sou o Pedro Gonçalves e hoje trazemos quatro temas completamente novos. A inteligência artificial aplicada à saúde, os drones marítimos autónomos desenvolvidos na Universidade do Algarve, o novo laboratório de prototipagem rápida que está a nascer no Campos da Penha e, no final, uma dica essencial para proteger o teu router durante o verão. É tecnologia aplicada à investigação real e impacto direto no dia-a-dia. A inteligência artificial está a transformar a medicina e a Universidade do Algarve acaba de entrar num novo consórcio europeu dedicado ao diagnóstico precoce e apoio clínico. O projeto junta universidades e centros de investigação de vários países para desenvolver modelos capazes de analisar exames, prever riscos e apoiar decisões médicas em tempo real. A participação da Universidade do Algarve reforça a sua presença na investigação em saúde digital, uma área que está a crescer rapidamente e que pode ter impacto direto na qualidade de vida das populações. Estamos a falar de ferramentas que podem ajudar médicos a detectar doenças mais cedo, reduzir erros e tornar o processo clínico mais eficiente. É mais um passo da Universidade do Algarve na interseção entre tecnologia, ciência e bem-estar. O mar sempre foi parte da identidade do Algarve e agora também é palco de inovação tecnológica. Investigadores da nossa academia, em colaboração com o CCMAR, estão a desenvolver drones marítimos autónomos capazes de monitorizar zonas costeiras, recolher dados ambientais e apoiar estudos sobre biodiversidade. Estes drones conseguem navegar sozinhos, ajustar rotas, evitar obstáculos e transmitir dados em tempo real. São ferramentas essenciais para estudar alterações climáticas, qualidade da água, erosão costeira e até mesmo movimentos de espécies marinhas. É a tecnologia feita no Algarve, para o Algarve e para o mundo. No campus da Penha está a nascer um novo laboratório de prototipagem rápida que junta impressão 3D, corte CNC, modelação digital e ferramentas de engenharia e artes. É um espaço pensado para estudantes de várias áreas: engenharia, design, artes visuais, multimédia e até mesmo empreendedorismo. Aqui, uma ideia pode transformar-se num objeto real em poucas horas, desde peças mecânicas a esculturas, desde protótipos de produtos a maquetes arquitetónicas, tudo pode ser criado, testado e melhorado no mesmo espaço. É um laboratório que aproxima a Universidade do Algarve das grandes universidades europeias que já apostam em makerspaces interdisciplinares. E é uma excelente notícia para quem gosta de construir, experimentar e inovar. Com o verão à porta, há um passo simples que pode evitar muitos problemas. Reinicie o teu router e atualize o firmware, muito importante, antes de sair de casa. Nas últimas semanas, vários ataques na Europa têm explorado routers domésticos desatualizados. Um simples update corrige falhas, melhora a segurança e impede que o teu equipamento seja usado em ataques ou espionagem digital. E já agora, muda a password, não te esqueças da rede Wi-Fi, se ainda for a mesma que veio escrito na caixa. É um gesto rápido que pode poupar muitas dores de cabeça. Assim fechamos esta edição do Control Alt Rua, onde falámos de inteligência artificial aplicada à saúde, drones marítimos autónomos, prototipagem rápida e segurança digital doméstica, tecnologia real, investigação algarvia e dicas práticas para o teu dia-a-dia. Eu sou o Pedro Gonçalves e, como sempre, voltamos para a semana.
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0: E foi mais uma edição do Control Alto Rua do nosso Pedro Gonçalves. E neste Café Duplo, em que tenho vindo a falar do Festival MED, há muita coisa que ainda falta dizer. Algumas também não vou ter tempo de emissão para dizer, mas a partir de amanhã, onde vamos estar em direto do mesmo do festival, vamos te contar e aprofundar tudo o que vai acontecer por lá. Mas dizer-te também que vai existir uma galeria, ou seja, vai haver uma exposição durante o Festival MED por parte de Ruben Monteiro, chama-se Claustrofonia, e vai estar disponível disponível na Galeria de Arte do Convento do Espírito Santo, em Loulé, claro, onde vai decorrer o festival, e vai estar presente de dia 25 a dia 27, entre as 7 e as 11 da noite. Portanto, se quiseres visitar esta exposição, podes fazê-lo neste horário e neste local que te acabei de mencionar. Vai estar presente também no Festival MED, a par dos diversos palcos com artistas internacionais, também nacionais, a atuar. Também tens o Cinema MED, tens o MED Lounge, portanto, vários espaços para explorar. Não falta praticamente nada neste Festival MED.
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0: Por aqui seguimos também com música, porque também não pode faltar para te animar na tua viagem, é The Dead Man's Shoes com Bad and Love, este tema de 2023. O Café Double está mesmo quase a chegar ao fim, mas ainda há tempo para ouvir pelo menos mais dois grandes temas e eu ainda não me vou despedir de ti. Portanto, segue agora a viagem com este The Dead Man's Shoes, chama-se Bad and Lose. Boa viagem.

0: é The Legendary Tiger Man com este This Boots Are Made For Walking a 2 minutos das 10 da manhã, que está a acabar de tocar e também está a acabar o meu café duplo, a minha emissão de hoje, desta quarta-feira, 24 de junho. Lembrar-te que é o último café duplo desta semana. Amanhã vamos estar em direto do Festival Med, na zona histórica de Loulé, a dar-te a conhecer tudo e a informar-te tudo o que está a acontecer por lá.
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0: Despeço-me ao som de Kyle Quest and Bon Slim, chama-se Lights Up, mas não vais ficar sozinho. A Inês Duarte faz-te companhia das 10 até ao meio-dia, mas quanto a mim, Soraya Varela, volto a falar contigo amanhã no Festival Med. Portanto, não te esqueças de nos acompanhar em 102.7 ou também rua.pt. Até amanhã.

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3: Bom dia e boa quarta-feira. Hoje é dia 24 de junho e infelizmente os Santos Populares estão quase a chegar ao fim. Já vamos falar um bocadinho mais sobre isso. Temos também que falar sobre os festivais de verão que já estão aí à porta. Temos o Festival Meda a acontecer esta semana e também tivemos o Rock in Rio que se vai realizar no próximo fim de semana também. Mas agora ficas com Capicua com Mão Pesada. Vais ouvir Lei do Retorno de Bia Cabosa e ainda há tempo para vir Out of Control de Dance. Desfruta que eu volto já.

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1: Como falávamos há pouco, os Santos Populares estão, infelizmente, a chegar ao fim. Mas ainda nos falta o dia de São Pedro, que está quase dia 26 de junho. E agora vamos ouvir um tema que eu acho que foi quase um hino dos Santos Populares, Vícios de Chico da Tina. Desfruta que eu volto já.

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1: Vais ouvir agora Home Record Summer, e como falávamos há pouco, a época dos festivais de verão já está oficialmente aberta. Começámos com o Primavera Sound no Porto, o Rock in Rio também já começou, e este fim de semana temos Festival Med, onde a tua rua vai estar presente. Desfruta que eu volto já aqui em 102.7 ou em rua.pt.

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1: Vamos agora viajar no tempo até o ano de 2004 com o Slither de Velvet Revolver. E como eu te dizia há pouco, a época dos Santos Populares está, infelizmente, a terminar. Mês de junho é sempre um mês de muita animação, onde temos festa praticamente todos os dias nos Santos Populares, e ontem foi a noite de São João, que, com muita pena minha, não foi agora que marquei presença, porque é um festival que me diz, é uma noite que me diz muito, e quem sabe para o ano seja desta que vou marcar presença. Mas nada está perdido, porque ainda temos o dia de São Pedro e a noite, onde também vai haver vários arraiais, pelo menos aqui em Faro há as festas de São Pedro, no Largo do Carmo e no Largo de São Pedro, por isso venha lá para dar um pezinho de dança. Mas agora vamos à música aqui em 102.7 ou em rua.pt.

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1: Como te dizia há pouco, este fim de semana acontece o Festival Med em Loulé e a tua rua vai estar presente. Deixa-me que te diga que vão ser 3 dias, 25, 26 e 27, de muita animação, músicas de todo o mundo. Mas agora vou-te levar à música, que é para isso que estás aqui. Vais ouvir Nihilist Blues, uma colaboração com Bring Me the Horizon e The Grimms. Desfruta que eu volto já já. E ainda vais ouvir Try This, de Ninja Core.

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1: Eu não sei quanto a ti, mas sempre que há lançamentos de músicas novas, eu sou das primeiras que está lá a ver o porque sou fã do artista, mas eu andava a dormir na sombra da bananeira porque Missy Miles lançou nova música com o Wet Pet Gang dia 12 de junho e eu só me apercebi agora. Falha minha, mas esta música On Est La, eu não sei falar francês, como é evidente, mas está um grande som e é a minha recomendação para o teu dia, para te alegrar neste verão. E agora vais ouvir Meu Amor Quando Eu Morrer, de Bela Noia. A seguir vais ouvir Cepa Torta, da banda Azul. E ainda há tempo para ouvir o artista farense peculiar com o tema Deus. Desfruta, que eu volto já já. Só aqui em 102.7 ou em rua.pt.

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3: Acabaste de ouvir as mensagens da tua Rua FM e agora vais ouvir Meu Amor de Isaura, uma colaboração com Salto. Ainda vais ouvir Sonhador, uma volta no tempo até 2002, de Terracota. E ainda há tempo para ouvir Yahama, de Tijon.

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1: Ainda há pouco falávamos do Festival Med e trago-te más notícias. Infelizmente, o concerto de Sérgio Godinho foi cancelado por motivos de saúde do artista. Motivos de força maior, esperemos que ele se encontre bem, que esteja estável, mas certeza que vai ser um bom festival e que vai ter muita animação, músicas e artistas de todo o mundo e não vais querer perder. Agora vais ouvir Homebound de Varwell, ainda vais ouvir Onde Foi de Afonso Rodrigues e, para terminar a hora, Tudo ou Nada de Sara Perdida. Desfruta que eu volto já.

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2: São agora 11 e 2, passam 2 minutos das 11 da manhã e vais ouvir Capital da Bulgária, a banda, num tema Onde Andas? Um tema deste ano, lançado dia 19 de maio, pouco mais de um mês. Em seguida vais ouvir Flora, do grupo 13, e ainda há tempo para ouvir Now I Mean It, de AIM. Desfruta desta música que eu volto já em 102.7 ou em rua.pt.

Complicar de Young a tocar aqui na tua Rua FM. Em seguida vais ouvir No One Knows Me Like the Piano de Sampha e ainda vais ouvir a nossa Magazine Cultural, o teu Fora de Portas, só aqui na tua Rádio da Sul.

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4: Passam 19 minutos das 11 da manhã e vais ouvir agora Little Lion Man, de Mumford and the Sounds, uma banda inglesa que nos leva numa viagem ao passado até 2009 para ouvir este tema tão nostálgico. Em seguida vais ouvir Que Me Encontres, um tema de 2026 de Carolina Leite, mais conhecida como Latte, e ainda há tempo para ouvir Agora Vira, de Edmundo Inácio, aqui na tua Rádio do Sul. Continua desse lado em 102.7 ou em rua.pt para mais música. Eu sou Inês Duarte e faço-te companhia aqui até ao meio-dia.

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pecador deixou a humanidade aqui na Terra e foi para algum outro lugar do cosmos. Um dia, ele se lembrou de nós e disse: ah, eu deixei minhas criaturas lá na Terra. Preciso ver o que elas se tornaram. Mas enquanto fazia esse movimento incrível de vir até aqui nos ver, ele pensou: e se eles tiverem se tornado algo pior do que eu posso conceber? O melhor seria não ter um encontro pessoal com eles. Vou fazer o seguinte: vou me transformar em uma outra criatura para ver as minhas criaturas. Ele se transformou num tamanduá e saiu pela campina. Em certo momento, um grupo de caçadores, munidos de bordunas e laços, se encostaram numa paisagem, avançaram sobre ele, o prenderam e levaram pro acampamento com a intenção óbvia de comê-lo. Duas crianças gêmeas que observavam a cena evitaram que ele fosse levado para a fogueira,

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1: Segredo a tocar aqui na tua Rua FM de Fumo Ninja. Agora vais ouvir Pera Verde de Recante, o duo que é originário do Algarve, constituído por Maria João Jones e Luís Caracinha, aqui na tua Rua FM. Em seguida vais ouvir Formigas de Manhila, um quinteto de Lisboa, e ainda há tempo para ouvir Joan of Arc de Ranky Reddy. Desfruta que eu volto já já, aqui na tua Rua FM.

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1: A tocar Formigas aqui na tua Rádio do Sul, do Quinteto Lisboeta Manhila. O meu nome é Inês Duarte e fiz de companhia aqui na tua Rádio do Sul até ao meio-dia. Infelizmente, esta emissão já está a chegar ao fim. Espero que tenhas gostado da minha companhia. É sempre um prazer acompanhar-te. Vou tentar regressar para a semana, mas deixa-me fazer-te um convite para aproveitares ao máximo o mês de junho, seja para ir às festas da aldeia, ou aproveitar o resto dos santos populares, quem sabe fazer um cinema ao ar livre, que agora está ótimo tempo, aproveitar o solzinho da praia, que a água está super, super quentinha, não há desculpas para não entrar. O meu nome é Inês Duarte e tento mesmo voltar para a semana com muito gosto. Um beijinho e desfruta!

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2: Mariana Correia.
3: Boa tarde. A Escola Superior de Gestão, Hotelaria e Turismo da Universidade do Algarve foi distinguida como vencedora da categoria Academia Ciência no Turismo nos prémios Associação da Hotelaria, Restauração e Similares de Portugal 2026. O prémio foi atribuído ao projeto de investigação Economic Nutrition Label, desenvolvido no âmbito do Hospitality, Sustainability and Tourism Experience Innovation Lab. A equipa responsável pelo projeto é constituída por Ana Isabel Martins, Alexandra Gonçalves, Dolores Santos e Manuel Serra, investigadores que conceberam e validaram um modelo inovador destinado a revelar a distribuição económica de um produto gastronómico ao longo da sua cadeia de valor. Esta distinção assume especial relevância por se tratar da primeira edição em que a Associação da Hotelaria, Restauração e Similares de Portugal integrou esta categoria, reconhecendo de forma inédita o contributo da investigação científica para o desenvolvimento do turismo em Portugal. Mais informações em walk.pt. O incêndio que deflagrou ontem no Ameixal, em Loulé, foi dado como dominado. O incêndio começou perto das 11 da manhã de ontem e obrigou ao corte da Estrada Nacional 2. O incêndio foi dominado esta madrugada pelas 4:15 da manhã e, segundo uma fonte do Comando Regional de Emergência e Proteção Civil, a noite foi calma e as condições meteorológicas ajudaram nos trabalhos no terreno. No local permanecem 362 operacionais e 129 meios. Mais informações em sulinformação.pt. O Festival MED arranca já amanhã na zona histórica de Loulé, num ecossistema musical e cultural. Para além dos palcos principais, onde grandes nomes das músicas do mundo irão atuar, o evento conta com outras propostas musicais, nomeadamente de música erudita, jazz ou eletrónica, em espaços que convidam à descoberta da vivência urbana desta área da cidade. O Festival MED informou, por motivos de saúde, o concerto de Sérgio Godinho foi cancelado. Em contrapartida, o artista Vitorino assume o seu lugar na mesma data, mesma hora e local. O Festival MED decorre de quinta a domingo e a Rua FM estará em direto do festival de quinta a sábado, com emissão em direto, entrevistas, passatempos e muito mais, com a programação habitual da Rua alterada durante estes três dias. Acompanhe a Rua FM em 102.7 ou rua.pt no Festival MED. Por agora é tudo, as notícias regressam às 6 da tarde. Até lá, continua ao som da tua rua.
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1: 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Não percas, dia 27 de junho, às 8 da noite, concerto de Bela a Capela na República 14, em Olhão.
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1: 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Com 34 vozes de diferentes nacionalidades e um repertório que vai dos clássicos pop aos musicais e às canções tradicionais, o grupo cria uma experiência musical única através de harmonias a quatro vozes cantadas totalmente à capela. Não percas, dia 27 de junho, às 8 da noite, concerto de Bela a Capela, na República 14, em Olhão.
0: 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Ao longo de 17 dias, Portimão acolhe um encontro dedicado aos livros, à leitura, aos autores e à cultura, com uma programação pensada para diferentes públicos. Não percas a Feira do Livro de Portimão, de 19 de junho a 5 de julho, na antiga Lota de Portimão.
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1: Namba passar na tua rua, boa tarde, boa quarta-feira. Eu sou a Catarina Baltazar e estou de volta para te fazer companhia nesta tarde que já cheira a verão. É verdade. Por agora ficas com Sala de Espera de Mães Solteiras, seguida Vieira de Grandson e também Speed of Sound de Holy Nothing. Faço companhia até às 5 da tarde, por isso fica desse lado e até já.

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3: Acabaste de ouvir algumas mensagens da tua rua e para trás ficou Tem de Ser, de Caixo Sodré Funk Connection. Hoje é dia 24, o que significa que amanhã é dia 25. É verdade, e a rua vai estar no Festival MED em Loulé. Vai estar presente até sábado, dia 27, se não me engano, sempre a passar boas notícias e também boa música. Para avisar que o concerto de Sérgio Godinho foi cancelado por motivos de saúde, o que não impede daquele palco ser ocupado. E Vitorino vai estar exatamente a ocupar o seu lugar, não o seu lugar como artista, mas sim o seu lugar no local, ao mesmo dia e à mesma hora. Agora deixo-te ao som de Vito Partir, de Marta Lima, de seguida também Free, de Little Sims, e também Collide, de Zebra Libra. Até já.
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1: 4 horas e 12 minutos de volta para esta segunda hora de emissão. Acabaste de ouvir Zombie, de General D. Por agora ficas com Dancing with the Devil, de Gold Cobra. Depois Punk Rocky, de A$AP Rocky. E também Pote Volúmpia, de Galopim. Não te esqueças que te faço companhia até às 5 da tarde. Por isso fica desse lado em 102.7 ou roupa.pt.

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1: Acabaste de ouvir Rope de Henrique Tomé e ainda há pouco eu falei-te sobre o Festival Mende, mas não te falei de uma maravilha que vai estar lá ao teu dispor. Estou a falar então do medelhado, que consiste num docinho inspirado num doce tradicional da cidade de Loulé. Se quiseres experimentar esta é a particularidade, tens que te dirigir ao Festival Mende, porque é exclusivo apenas para o festival e para as pessoas que o vão frequentar. E tu podes ser uma delas, portanto, se quiseres ter mais informações também, podes aceder ao site e ao Instagram deles, onde tens todas as informações sobre concertos, atividades, que possam lá haver comidinhas também. Para agora, deixo-te ao som de Ciúme, de Ana Bacalhau, de seguida Skull Tattoo, de Eagle Eye Cherry e também Filho da Mãe, de João Mesquita. Até já.

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4: 4 horas e 43 minutos, acabaste de ouvir algumas mensagens da tua rua e para trás ainda ficou Não Stresses de Mind the Gap. Para agora ficas com Bonanza de Madre Paz, de seguida Polaroid Android de Comodoro Amigo e também Gosto Tanto de Ti de Pedro de Troia. Até já.

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1: A terminar a minha companhia por hoje e despeço-me de ti, mas não te deixes sozinho. Daqui a nada vais ter o nosso Carlos Almeida a fazer o sentido obrigatório até às 7 da tarde, por isso não saias daqui, fica aqui até às 7 para estar na nossa companhia. Por agora deixo-te com boa música, Tu Não Fazes Ideia, de Carolina de Deus, e também O Que É Que Esta Gente Quer, de Cara de Espelho. Antes de ir embora vou só reforçar que a rua vai estar amanhã, ou seja, quinta, sexta, sábado. Domingo não, mas domingo ainda há festival, mas a rua vai estar quinta, sexta e sábado no Festival Med em Loulé, por isso se quiseres passa por lá e dá um oi à rua. Até para a semana.

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0: 5:06, boa tarde, bem-vindo aqui a mais um Sentido Obrigatório na Rua FM, que é o som deste Dançar ao Luar, Pedro e os Lobos a tocar então na tua rádio universitária do Algarve, sempre ao som da melhor música.
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0: Eu sou o Carlos Almeida, aqui de volta depois aqui de umas semanas de férias. Deixa lá ver se ainda sei fazer isto. Já tinha aqui algumas saudades de te fazer companhia. Hoje é até às 7 por aqui em 102.7 e rua.pt. Agora ouves Another Life de Dan Riverman e Rita Red Shoes. Sob a música sempre aqui na tua Rua FM. Uma boa tarde, até já.

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1: Ouviste bem música, que Made in Algarve, algarvia, com que raiz aqui da nossa região. Ouves agora este Abusive dos Razor Kids, depois ainda Rachel Gracie com End of the World. Novidades por aqui. Até já, fica desse lado. Boa tarde.

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1: De 19 de junho a 5 de julho, Portimão acolhe a Feira do Livro. Ao longo de 17 dias, Portimão acolhe um encontro dedicado aos livros, à leitura, aos autores e à cultura, com uma programação pensada para diferentes públicos. Não percas a Feira do Livro de Portimão, de 19 de junho a 5 de julho, na antiga Lota de Portimão.
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0: Em frente aqui os Mind Mojo, ao som deste You Take Me Places, grande tema desta banda lisboeta. Já de seguida, recuamos um pouco no tempo, vamos até 2006, duas décadas, desde este Honey, You Are Too Much, de Legendary Tigerman.
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0: Um clássico mesmo.

0: E foi daqui o Zaim, esta banda de indie rock diretamente de Califórnia. Califórnia, tão bom que está, calor mundial a ser jogado também por lá. Garantemos este Want You Back, então, dos AIM norte-americanos a tocar por aqui na Rua FM, neste sentido obrigatório, 5 horas 30 minutos.
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0: Por agora, tempo de regressar a casa e regressamos à casa da avó, é verdade. Os Dona Alzira, trio de Santarém e Moura, traz-nos este tema aqui bem recente, novidade, chama-se Conselhos da Avó. Gostei deste nome. Conselhos da Avó são bons, normalmente não falham. Enfim, aproveitem os avós enquanto estão por cá, que tanta falta nos vão fazendo também aqui ao longo da nossa vida. Grande tema este, os Dona Alzira. Vou seguir ainda Rolling Baby com Vicia, música algarvia aqui na tua Rua FM. Até já.

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1: 5 horas, 41 minutos, aqui depois então das mensagens da Rua FM e deste Cartas ao Vento, tema de Gana e também de Garota Não. Estamos aqui já para lá de meio da primeira hora desta terça-feira, aliás desta quarta-feira, estou confundido, peço imensa desculpa, isto é as férias, voltei de férias, não estou ainda a 100% aqui com o calendário, mas sim, hoje é quarta-feira, 24 de junho, 23 graus aqui lá fora em Faro, dia aqui com algum calor, não muito, sejamos aqui mesmo honestos, não está assim tanto calor como seria de esperar nesta altura aqui do campeonato no Algarve, não há outra forma de o dizer. Portanto, vamos ter aqui temperaturas hoje a rondar as mínimas nos 18 graus, as máximas essas andaram nos 26. Já para amanhã, surpreendentemente, vamos ter aqui previsão de chuva. Sim, lê-se bem, chuva aqui, aguaceiros fracos para Faro, com 24 graus de máxima e 18 de mínima. Portanto, amanhã talvez seja uma boa ideia levares assim um guarda-chuva para o teu dia, porque provavelmente vai-te fazer falta aqui na zona do Algarve e não só, em todo o país, temos literalmente todo o país, inclusive as ilhas, aqui com previsão de chuva. Portanto, amanhã vai ser um dia assim molhadinho aqui no nosso Portugal. Enfim, vamos continuar aqui ao som da melhor música. Escutas agora este Full to Love dos Now e logo a seguir temos nova edição aqui do Control Alto Rua para te conectares aqui ao mundo digital com as melhores dicas sempre do Pedro Gonçalves. Vamos a isto.
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1: Eu volto mais daqui a pouco. Primeiro, que música? Full to Love dos Now. Depois, o Control Alto Rua. Aqui sempre a melhor música e as melhores rubricas na tua Rua FM. Até já!

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3: Bem-vindos a mais uma edição do Control Alt Rua, a rúbrica semanal de tecnologia da Rua FM. Eu sou o Pedro Gonçalves e hoje trazemos quatro temas completamente novos. A inteligência artificial aplicada à saúde, os drones marítimos autónomos desenvolvidos na Universidade do Algarve, o novo laboratório de prototipagem rápida que está a nascer no Campos da Penha e, no final, uma dica essencial para proteger o teu router durante o verão. É tecnologia aplicada à investigação real e impacto direto no dia-a-dia. A inteligência artificial está a transformar a medicina e a Universidade do Algarve acaba de entrar num novo consórcio europeu dedicado ao diagnóstico precoce e apoio clínico. O projeto junta universidades e centros de investigação de vários países para desenvolver modelos capazes de analisar exames, prever riscos e apoiar decisões médicas em tempo real. A participação da Universidade do Algarve reforça a sua presença na investigação em saúde digital, uma área que está a crescer rapidamente e que pode ter impacto direto na qualidade de vida das populações. Estamos a falar de ferramentas que podem ajudar médicos a detectar doenças mais cedo, reduzir erros e tornar o processo clínico mais eficiente. É mais um passo da Universidade do Algarve na interseção entre tecnologia, ciência e bem-estar. O mar sempre foi parte da identidade do Algarve e agora também é palco de inovação tecnológica. Investigadores da nossa academia, em colaboração com o CCMAR, estão a desenvolver drones marítimos autónomos capazes de monitorizar zonas costeiras, recolher dados ambientais e apoiar estudos sobre biodiversidade. Estes drones conseguem navegar sozinhos, ajustar rotas, evitar obstáculos e transmitir dados em tempo real. São ferramentas essenciais para estudar alterações climáticas, qualidade da água, erosão costeira e até mesmo movimentos de espécies marinhas. É tecnologia feita no Algarve, para o Algarve e para o mundo. No campus da Penha está a nascer um novo laboratório de prototipagem rápida que junta impressão 3D, corte CNC, modelação digital e ferramentas de engenharia e artes. É um espaço pensado para estudantes de várias áreas, engenharia, design, artes visuais, multimédia e até mesmo empreendedorismo. Aqui, uma ideia pode transformar-se num objeto real em poucas horas, desde peças mecânicas a esculturas, desde protótipos de produtos a maquetes arquitetónicas, tudo pode ser criado, testado e melhorado no mesmo espaço. É um laboratório que aproxima a Universidade do Algarve das grandes universidades europeias que já apostam em makerspaces interdisciplinares. E é uma excelente notícia para quem gosta de construir, experimentar e inovar. Com o verão à porta, há um passo simples que pode evitar muitos problemas. Reinicie o teu router e atualize o firmware, muito importante, antes de sair de casa. Nas últimas semanas, vários ataques na Europa têm explorado routers domésticos desatualizados. Um simples update corrige falhas, melhora a segurança e impede que o teu equipamento seja usado em ataques ou espionagem digital. E já agora, muda a password, não te esqueças da rede Wi-Fi, se ainda for a mesma que veio escrito na caixa. É um gesto rápido que pode poupar muitas dores de cabeça. Assim fechamos esta edição do Controle Alto Rua, onde falámos de inteligência artificial aplicada à saúde, drones marítimos autónomos, prototipagem rápida e segurança digital doméstica, tecnologia real, investigação algarvia e dicas práticas para o teu dia-a-dia. Eu sou o Pedro Gonçalves e, como sempre, voltamos para a semana.
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0: E são aqui os R.E.M. com este Bad Day. Eu espero que o teu dia não esteja a ser nada mau. Enfim, não queremos aqui mais energias. Grande tema este então dos R.E.M. para fecharmos esta primeira hora de sentido obrigatório. Já de seguida, última dose de informação desta quarta-feira, 24 de junho, hoje dada aqui então pela Mariana Correia, que está sempre aqui atenta também às novidades. Portanto, fica desse lado, volto já daqui a pouco com mais música. Primeiro, informação desta quarta-feira. Até já!
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0: da Hotelaria, Restauração e Similares de Portugal 2026. O prémio foi atribuído ao projeto de investigação Economic Nutrition Label, desenvolvido no âmbito do Hospitality, Sustainability and Tourism Experience Innovation Lab. A equipa responsável pelo projeto é constituída por Ana Isabel Martins, Alexandra Gonçalves, Dolores Santos e Manuel Serra, investigadores que conceberam e validaram um modelo inovador destinado a revelar a distribuição económica de um produto gastronómico ao longo da sua cadeia de valor. Esta distinção assume especial relevância por se tratar da primeira edição em que a Associação da Hotelaria, Restauração e Similares de Portugal integrou esta categoria, reconhecendo de forma inédita o contributo da investigação científica para o desenvolvimento do turismo em Portugal. Mais informações em walk.pt. O incêndio que deflagrou ontem no Ameixal, em Loulé, foi dado como dominado. O incêndio começou perto das 11 da manhã de ontem e obrigou ao corte da Estrada Nacional 2. O incêndio foi dominado esta madrugada pelas 4:15 da manhã e, segundo uma fonte do Comando Regional de Emergência e Proteção Civil, a noite foi calma e as condições meteorológicas ajudaram nos trabalhos no terreno. No local permanecem 362 operacionais e 129 meios. Mais informações em solinformação.pt. O Festival MED arranca já amanhã na zona histórica de Loulé, num ecossistema musical e cultural. Para além dos palcos principais, onde grandes nomes das músicas do mundo irão atuar, o evento conta com outras propostas musicais, nomeadamente de música erudita, jazz ou eletrónica, em espaços que convidam à descoberta da vivência urbana desta área da cidade. O Festival MED informou, por motivos de saúde, o concerto de Sérgio Godinho foi cancelado. Em contrapartida, o artista Vitorino assume o seu lugar na mesma data, mesma hora e local. O Festival MED decorre de quinta a domingo e a Rua FM estará em direto do festival de quinta a sábado, com emissão em direto, entrevistas, passatempos e muito mais, com a programação habitual da Rua alterada durante estes 3 dias. Acompanhe a Rua FM em 102.7 ou rua.pt no Festival MED. Por hoje é tudo, as notícias regressam na segunda-feira com os habituais destaques do dia às 9:30 da manhã com o Sul Informação. Segues viagem na companhia do Carlos Almeida no sentido obrigatório até bem perto das 7 da tarde. Boa viagem e boa quarta-feira.
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0: Aqui é o som deste Drinks Promise Better, tema de Mirror People, com participação também de Dutch Chic. Já lá vai desde 2019, 7 anos desde esta grande junção aqui. A tocar na tua Rua FM, 6 horas 13 minutos. Sempre ao som da melhor música. Já de seguida ouves ainda Re com 3 Days, que vai ser a duração do Festival Met, que começa amanhã.
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0: E nem por querer, estava a falar do Festival Med, que dura exatamente estes 3 Days, que é o nome do tema que já ouves aí de fundo, deste duo de R&B, o Jury. Tocam então aqui já na tua rua. Por falar em Med, a tua Rua FM vai estar por lá durante estes 3 dias de festival, com muita animação, entrevistas, bilhetes para te oferecer. Enfim, a ficares atento amanhã à tarde, a partir aí por volta das 5. Estamos em direto em Loulé, na Zona Histórica, para 3 dias deste grande, grande festival.

0: Grande tema este Three Days, como dizia, deste Duo Re, que vem diretamente de Los Angeles, Estados Unidos da América. Já é o segundo nestas duas horas. Estou a gostar, sim senhora. Bom, vamos aqui à segunda rúbrica desta tarde. Chama-se Prazeres Interrompidos. Hora da literatura por aqui.
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2: No episódio de hoje vou falar-vos do livro O Bebedor de Vinho de Palma, de Amos Tutuola, editora Tinta da China. O autor é um humilde, mas engenhoso contador de histórias, embora tenha apenas 6 anos de instrução. Nascido na Nigéria, fez parte da primeira geração de autores africanos da era pós-colonial. Esta obra seria valorizada pela sua originalidade e pela forma como demonstrava a força das raízes da cultura e tradições orais africanas. O Bebedor de Vinho de Palma é a história de alguém cujo único ofício é beber vinho. Aliás, desde os 10 anos que não faz outra coisa. O pai, que era o homem mais rico da terra, reparou que o filho não conseguia fazer mais nada senão beber. Então ofereceu-lhe uma fazenda de palmeiras e arranjou um especialista em tirar vinho de palma. Muitos eram os amigos que se juntavam para beber o vinho que jorrava todos os dias. Durante 15 anos, tudo parecia correr bem. Até que um dia, o homem que lhe tratava do vinho caiu da palmeira e morreu. Agora, o nosso bebedor ficava sem vinho e sem amigos. Ainda procurou por outro homem que lhe tratasse do vinho, mas nada. Desesperado, começou a beber água, mas não era a mesma coisa. Depois lembrou-se de que os anciãos diziam que todas as pessoas que tinham morrido neste mundo não iam logo para o céu e que ficariam a viver algures. E é assim que começa uma grande aventura. Uma bela manhã, pega em todos os seus pertences e parte para descobrir por onde andaria o fazedor daquele saboroso vinho de palma. Porém, naquele tempo, tudo era coberto por florestas densas, com muitos animais e espíritos perigosos. Esta é uma odisseia pela qual facilmente nos deixamos inebriar. Quer pelo poderoso efeito do imaginário mitológico africano, quer pelas suas criaturas fantásticas. Boas leituras!
1: 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O que é regional é bom.

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0: E foram os Algarvios, saída de emergência com este Roma. Sempre ouvi dizer, quem tem boca vai a Roma. Grande tema deste grupo Algarvio, como dizia, são os saída de emergência. Vamos ouvir outro grupo e desta vez vim diretamente, outra vez, de Califórnia. Já é o terceiro nesta emissão e é uma das minhas bandas favoritas. Vamos a isto.
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0: Antes de mais, olhamos ao relógio. Relógio Rua FM dita 6 horas 26 minutos, hora de ouvirmos Queens of the Stone Age, como eu adoro esta grande banda. Este chama-se The Way You Used to Do. Vamos a isto. Até já. Boa tarde.

0: E são aqui os Places Around the Sun com este Lost I Am Found, grande tema. Quarteto Lisboeta a tocar por aqui na tua Rua FM. Agora vamos recuar no tempo e vamos até Glasgow, vamos até à Escócia.
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0: É isso mesmo, diretamente do baú. Vamos a 2004, já lá vão duas décadas e dois aninhos. Este tema será lançado em 2004, chama-se Matinee, aqui dos Franz Ferdinand, grande tema. Esta banda, como dizia, escocesa, aqui a tocar então na tua Rua FM. Por agora 6 horas 37 minutos, estamos quase a terminar estas 2 horas por aqui de sentido obrigatório, mas calma que ainda há tempo para muita música. E hoje vamos fechar com dose tripla de aniversários. Aniversariantes desta quarta-feira, hoje em dose tripla, para ouvir já daqui a pouco aqui nos nossos 102.7 e também em rua.pt, na Rua FM, Rádio Universitária do Algarve. Uma boa viagem até casa ou até onde quer que seja. Aqui sempre ao som da melhor música. Até já.

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3: Ouviste bem, Festival MED, estamos a caminho a partir de amanhã até sábado 27, então aqui de junho, vamos estar aqui bem presentes na Zona Histórica de Loulé, 3 dias muito animados, entrevistas com oferta de bilhetes, muita animação, tudo a não perderes a partir de amanhã à tarde, aqui às, por volta das 5 da tarde, na emissão da Rua FM em 102.7 e também em rua.pt, mais o ano da tua Rua FM a marcar presença neste que é o Festival de Músicas do Mundo aqui em Loulé, que este ano vai para mais uma edição inesquecível, certamente, e com várias novidades, mas é ficares ligado a partir de amanhã às 5, como disse, na nossa emissão aqui em direto na Zona Histórica de Loulé para mais uma edição do Festival MED.
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3: Por agora vamos à música, escutas este Deixa-me em Paz de Erlander, ou a seguir há tempo ainda para Two Time, Two Time, Two Time dos The 1975, por aqui na tua Rua FM. Depois disso, vamos a uma dose tripla de aniversariantes musicais que celebram nesta quarta-feira mais um aniversário. É para ficares atento, até já.

0: Grande tema aqui dos 1975. Quase, quase a fecharmos este sentido obrigatório, mas o prometido é devido. Há pouco disse que íamos ter aqui para fecharmos esta emissão de hoje, desta quarta-feira, 24 de junho, aqui uma dose tripla de aniversariantes deste dia, desta quarta-feira. Falei há pouco que eram três aniversariantes aqui musicais, mas antes de irmos aos musicais, darmos ainda aqui os aniversários de hoje. O maior de todos, para mim, para além destes musicais que eu vou dar daqui a pouco, é claro, o astro, o alien, o baixinho, como costumam chamar, Lionel Messi, 39 anos, do melhor de todos os tempos, para mim, grande jogador, o melhor jogador de futebol que eu alguma vez vi tocar numa bola, enfim, hipnotizante, mágico, eterno mesmo, imortal. É um prazer ver qualquer jogo do nosso Lionel Messi, sempre que pisa aqui os campos é sempre um motivo de ficar atento e bem coladinho à televisão, porque é sempre imperdível ver os jogos deste astro, que mesmo assim, aos 39 anos de idade, ainda continua a brilhar. Caso disso, é o Mundial que tem feito e certamente vai continuar a fazer este grande craque argentino. Então, a celebrar hoje 39 anos de idade, ainda no mundo do futebol, destaque para Diego Alves, guarda-redes, jogou no Flamengo, também aqui na Europa, jogou no Valência, celebrou hoje 40 anos de idade. Cicinho, também um grande nome do futebol brasileiro, a celebrar hoje 45 anos de idade. Já no cinema e na televisão, destaque aqui para Erin Moriarty, ela que foi então aqui um dos nomes em destaque da série The Boys, que terminou bem recentemente também, hoje a celebrar 32 anos de idade. Temos ainda também a Mindy Kaling, que fez parte também aqui do The Office, a celebrar mais um aniversário, já são 47. E ainda no Game of Thrones, o grande Jorah, quem se lembra desta personagem, interpretada pelo Ian Glen, a celebrar hoje 65 anos de idade. Fechamos a falar sobre os aniversariantes de hoje e vou dizê-los aqui por ordem de idades. Começo por Solange Knowles, se calhar é um pouco ingrato dizer isto, mas irmã da Beyoncé Knowles, portanto a celebrar hoje 40 anos de idade, este grande nome também da música norte-americana. Depois, um pouco mais velho, o Kurt Smith, este grande nome, cantor e compositor dos Tears for Fears, celebra hoje 65 anos de idade. E terminamos aqui com o mais velho desta lista, Mick Fleetwood, baterista e cofundador dos lendários Fleetwood Mac, celebra hoje 79 anos de idade. E são exatamente estes três nomes que eu vou usar para me despedir. Começo pela Solange Knowles com um tema que por acaso até me diz muito, chama-se Almeida, que é o meu nome. Eu sou Carlos Almeida e estou aqui a fazer-te companhia e a despedir-me ao som destes três nomes aniversariantes de hoje.
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0: Ouves então este Almeida de Solange, que celebra hoje 40 anos de idade, para fecharmos da melhor maneira neste sentido obrigatório. Depois há tempo para Fleetwood Mac com Little Lies. Eu adoro, adoro, adoro, adoro este tema. E para fecharmos, outro tema que não fica nada atrás, outro que eu adoro, chama-se Everybody Wants to Rule the World, dos Tears for Fears. São três aniversariantes musicais desta quarta-feira, 24 de junho, para ouvir já de seguida e a fechar este sentido obrigatório de hoje. Eu sou Carlos Almeida e volto já amanhã em direto do Festival Met com o resto aqui da malta, aqui então para a Zona Histórica de Loulé. Três dias de muita animação, não percas, fica atento também aqui à nossa emissão. Até lá, bom resto de quarta-feira e até amanhã. Tchau, tchau.

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2: Bem-vindos a mais um Sonoridades. Esta semana iremos fazer uma viagem pelo Festival MED. Este Festival MED é um festival de world music que afirma como referência europeia um conceito diferenciador e uma forte identidade. E iremos falar neste festival que acontece anualmente no mês de junho na zona histórica de Lolé e invadida por sonoridades de vários pontos do globo. Mas também por cores, sabores e cheiros que espelham a diversidade cultural, que é a imagem.

0: Mário Lúcio, da Pan African Band.
1: Camaradas, este é o ambiente que se vive na praça da cidade da Praia. Neste dia novo, 5 de julho de 1975, uma nova...

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2: Fala, Caiçara, como é que você tá? Suave por aí? Sou eu, Jack, na voz, começando mais um Caiçara Vibes aqui na Rua FM. E hoje eu tô animado porque tem várias informações que um passarinho me contou aqui que vai acontecer esse ano de 2026. Então, vocês que estão aqui comigo me ouvindo, já se preparem porque vai acontecer a cena alternativa aqui na cidade de Faro, em todo o Algarve, uma cena alternativa forte, fortíssima internacional. Então, vem comigo que você vai entender um pouquinho do que eu tô falando. Todo ano a gente traz artistas do Brasil pra cá, pra cidade de Faro, né? Então, todo ano a gente tem o Bloco do Caos. Ano passado, né, tivemos a Manu Testa aqui com a gente, fazendo uma entrevista também e tal. E teve também os shows dela pela Europa, na turnê, né, muito especial. Tanto também a Bloco do Caos, também, que vem todo ano. Então, ano passado a gente teve essa conexão mais forte com o pessoal ali do centro de São Paulo, né, e regiões ali, São Paulo, Brasil. Então, em 2021 nasce uma ideia de unir os artistas da cena cultural da cidade e do Algarve unidos a um só propósito, que é movimentar a cena cultural da região. E é por isso que nasceu a Unroots, uma produtora criada para dar espaço para artistas reais, sons autênticos e histórias que merecem ser ouvidas, entende? Artistas independentes, artistas de rua, artistas que vivem a música, não só postam a música. Esse ano promete, vem muita coisa boa por aí, novos artistas, novos projetos, novas colaborações, e tudo com a mesma essência: verdade, respeito à cultura e som de qualidade. Fica ligado, a Unroots vai fazer barulho esse ano. Agora eu vou soltar um som aqui que representa exatamente isso, tudo que eu falei. Aumenta o volume do som, sente a vibe e deixa a música fazer o resto. Isso é Caiçara Vibes, aqui na Rua FM. Tamo na rua!

Tem uns meninos bom novo hoje aí na rua, pra lá e pra cá, que corre pelo sério. Mas já tem uns também que eu vou te falar, viu? Só por Deus, viu?

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1: Demorou? Então, bota na fita mais tarde que eu venho aí.
2: É, mano.
1: Vou descer, porra, valeu. Ô, moleque aí. Vai, vale, aí, chega aí.
2: Caramba. Caramba.
1: Vai comer de broca ali embaixo, cheio de fome, né?
3: Lá tem que ir.
1: Demorou, senhor. Vai comer de broca ali embaixo. Vamos descer, cara. O menor tá com fome, a gente olha a cara ali embaixo.
3: Aí, hoje é o gigante que decide. Qual vai ser da gente, gigante?
4: Pra praia.
3: Podemos.
1: Já é. Pega uma grana,
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1: Vambora.
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